0: 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Et maintenant, nous allons à l'intérieur de la terre, du Brésil, dans la région de Mato Grosso, et on va écouter de la musique sertaneja. C'est le country du Brésil.
1: Das duplas mais queridas, e que eu sei que vocês vão receber essa dupla como vocês recebem todas, com o calor do aplauso de vocês para
2: Léo Canhoto e Robertinho.
1: Oh, Léo Canhoto e Robertinho. Viva Léo Canhoto e Robertinho, prazer em vê-los.
3: Oi. Nós contratamos um acordeonista em Campo Grande, capital de Mato Grosso do Sul, e ele está aqui, ele vai nos acompanhar. Eu quero que vocês o recebam. É o Centavo, garoto novo, e seu acordeão. Ele vai nos acompanhar na música que se chama Fofinha.